0: Radio é choque, quase mostra vermelho de Junior Barrett lá, o pipo de boot, você que mais teira.
1: Muito bem, o Gorrotel. Tinha tanto que eu lá com o Jungo, de uma parte festival, o Rask, que é bem que me dá, não outro é um disco que é do Barrett. Nem tudom, hogy mi a helyzet.
0: Ameddig a fő...